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3: Olá, na pauta dos nossos boletins diários desta semana, estamos contando para você sobre as estratégias das marcas para o Dia das Mães. Domingão tá chegando, é dia de celebrar, homenagear e presentear as mães, daí as marcas já estão na mídia, focadas nessa data, com ações promocionais, entre outras iniciativas. LG, Shopping Vila Lobos e Casas Bahia já passaram por aqui. E nesta quinta-feira é a vez da Hope. A Flávia Wagen, diretora de marketing do grupo Hope, ressalta a importância do período, que tem um impacto direto nas vendas do varejo, mas principalmente do território emocional, onde a marca Hope tem grande presença.
4: Oi, aqui é a Flávia Wagen, sou diretora de marketing do grupo Hope. E falando um pouquinho dessa importância da data, né, do Dia das Mães, que para a gente é a segunda data mais importante de vendas do varejo, né? Então tem uma relevância muito grande no impacto de vendas, mas principalmente também pelo território emocional que a marca conseguiu construir, né? A gente, além de olhar para esse lugar de vendas, a gente olha muito para essa conexão, afeto e relação entre as gerações. Então é um espaço onde a Hope já tem muita autoridade ao falar da feminilidade, da autoestima, da intimidade. E esse ano a gente trouxe Sabrina Sato, né, e Dona Kika. Sabrina é uma parceira da marca já de longa data, e essa relação entre mãe e filha, que gera muita identificação, são genuína, né, essa relação delas, muito leve, feliz, trazendo autenticidade. Para a gente isso diz muito do que nós queremos transmitir e comunicar para a nossa consumidora. Então, no fim, essa campanha não é só sobre o produto, né, ela cria conexão, ela gera reconhecimento, fortalece muito esse vínculo emocional da marca com o público.
3: É Sabrina Sato com a mãe na campanha da Hope, que já está no ar. E a relação da Sabrina com a marca é mesmo antiga, e isso traduz que essa união, essa parceria, faz todo sentido. E amanhã vamos encerrando a pauta de Dia das Mães na Floricultura, com a participação de Juliana Flores. Até lá.
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6: Olá, eu sou o Baba Vacaro e está começando agora aqui no Eldorado mais um Navega.

0: Ando Meio Desligado, do álbum A Divina Comédia, ou Ando Meio Desligado, dos Mutantes, de 1970, para abrir a trilha do Navega dessa semana, que mistura arte, design e arquitetura. Do mesmo jeito que o evento que está na pauta hoje por aqui, a quinta edição da Mostra Aberto. Criada em 2022 pelo empreendedor cultural Felipe Assis, a mostra se propõe a investigar as relações entre arquitetura, arte e design em edifícios de relevância histórica, principalmente residências raramente acessíveis ao público que passam a funcionar como espaços de experimentação artística. Além de obras de arte escolhidas para dialogarem com a arquitetura, a cada edição, artistas e designers são também convidados a desenvolver obras inéditas. Nessa edição, a Aberto ocupa a Casa Bola, habitação esférica construída manualmente entre 1974 e 79, que sintetiza a pesquisa radical do arquiteto Eduardo Longo, uma postura experimental que se manteve à margem dos cânones da arquitetura. Essa edição fica em cartaz até 31 de maio, de quarta a domingo, das 10 às 19 horas. Hoje por aqui você vai ouvir uma conversa com uma das curadoras e responsável pela expografia da mostra, a designer Cláudia Moreira Salles, com o arquiteto e editor Fernando Serapião, que contribuiu para essa mostra com a curadoria da exposição sobre a obra de Eduardo Longo. E, para começar, você ouve agora uma conversa com o fundador da Aberto, Felipe Assis.
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0: Obrigada, Felipe, por estar aqui comigo e com os ouvintes do Navega. É um prazer receber você. E eu queria começar essa conversa, queria que você contasse para o nosso público o que é exatamente a Aberto, qual é a proposta desse evento e como surgiu a ideia de promover esse evento.
2: Obrigado, Baba. Obrigado, Rádio Eldorado. Aos ouvintes também do programa Navega, por ter me convidado para falar um pouco sobre a Aberto. A Aberto, ela surgiu em 2022, justamente de uma ideia de abrir lugares com uma arquitetura icônica para um diálogo direto responsivo com a arte. Então, desde de novembro de 22, a gente tem ocupado algumas casas icônicas,

0: icônicas da cidade de São Paulo, projetadas pelos Carne Mayer, Vila Nova Artigas, a Casa Ateliê da Tomi Otaki, da Chuming Silveira, que é a inventora do orelhão. Ano passado fizemos a primeira edição internacional do projeto, que foi em Paris, em uma casa projetada pelo Le Corbusier. E esse ano a gente está com a exposição em cartaz na Casa Bola, na Rua Mauri, com a Avenida Faria Lima. E assim como a maioria das outras casas, é a primeira vez que essa casa é aberta para o público.
1: São, enfim, casas, né? Tinha um propósito residencial, de repente elas viram locais de exposição. O que que tinha na tua cabeça, assim? Qual que era esse desejo?
0: Eu acho que esse desejo veio um pouco dessa intersecção mesmo entre arte e arquitetura, na verdade, de despertar o olhar de novos públicos. Então, eu brinco que eu gosto de ver quando uma pessoa vai visitar aberto pela casa e ela sai interessada por algum artista, uma obra de arte, e também o inverso. Então, um pouco eu vejo esse sentimento de missão cumprida quando isso acontece.
1: Realmente foi um desafio fazer uma exposição na Casa Bola, não? Você é bem
0: Um
1: maluco.
0: desafio, foi um desafio, foi um desafio. Começou que quando eu fui visitar a Casa Bola, eu não sabia o tamanho dela, não sabia se caberia uma aberto ou não. Então eu fui lá de cabeça aberta para ver o que daria para ser feito. E quando a gente visitou, para minha surpresa, o Eduardo tinha esse espaço anexado à Casa Bola, que é um espaço de quase 1.000 metros quadrados e que tinha uma vocação enorme para ser uma galeria de arte. Então, o que poderia ter sido a menor aberto se tornou a maior. E junto com isso vieram também alguns desafios. Então, primeiro, obviamente, do espaço, mas também do que fazer com essa galeria que ele chama de gaiolão, se a gente deveria colocar uma cenografia mais presente ou não, que tipo de artistas convidar, porque quando a gente expôs em outras casas modernistas, a gente foi para um caminho mais abstrato geométrico. Nessa, não, essa casa é disruptiva, ela é única, então a gente precisava também de artistas que, de certa forma, seguissem um pouco isso. Então, foi uma edição desafiadora para a gente, tanto criativamente quanto operacionalmente.
1: Era isso que eu ia entrar nesse assunto agora, na curadoria, né? Então, para cada casa existe um pensamento da arte que realmente dialoga com aquele espaço, né? Como é que funciona a equipe de curadoria? Quem é a equipe e como é que funciona?
0: A equipe, desde a primeira edição, somos sempre em três. A nossa dinâmica funciona muito bem, que sou eu, a Kiki Mazzucchelli e a Cláudia Moreira Salles. A Cláudia também assina a cenografia da exposição também desde a primeira edição. Uma coisa que vem crescendo ao longo dos anos são os projetos comissionados. Então, normalmente a gente chega para os artistas, a gente convida eles para participar da edição e brifa também um pouco sobre a arquitetura, sobre o arquiteto, a casa, enfim. E eles voltam para a gente com um projeto que pode ser aceito ou não para ser incluído naquela edição da Aberto. Nesse caso, os artistas acabaram seguindo alguns caminhos diferentes. Então, um foi a forma ou a materialidade da Casa Bola. Número dois, um pouco a vibe dos anos 60, do Homem na Lua. Então, por exemplo, a Sandra Cinto fez duas telas que remete um pouco à coisa do espaço e que chama da janela da nave-mãe. E também tiveram artistas que seguiram um pouco a ideologia do Eduardo de reutilizar materiais. Então teve o Luiz Tepu,

0: se as obras estavam à venda, eu respondi 100%, mas nessa edição estão 100%, porque nas outras, normalmente a gente mistura um pouco também com algumas obras de colecionadores. Nessa edição tem também algumas obras do próprio Eduardo, que ele que criou, que também não são vendidas. Uhum. Só para...
1: Ou seja, mas isso também é livre, porque é um evento que você idealizou e você pode ali junto com a curadoria escolher.
0: É aberto.
1: É aberto.
0: Aberto.
1: Perfeito. Para terminar, Felipe, como você vai se reinventar para a próxima edição, depois dessas casas, depois de já ter ido a Paris? Você já tem ideias?
0: Boa pergunta, Baba. Não tenho ideias ainda. Nem quando, nem como, nem onde. Mas São Paulo é uma cidade muito rica em arquitetura e tenho certeza que logo eu vou encontrar algum espaço impactante como esse.
1: E, na verdade, uma outra coisa que eu fiquei em dúvida também. A Aberto acontecia no segundo semestre e esse ano ela passou a acontecer no primeiro. Tem algum motivo para isso?
0: Na verdade, a gente não segue muito um calendário. Então, a primeira edição aconteceu em novembro, a segunda e a terceira aconteceram em agosto, a quarta aconteceu em maio do ano passado. O calendário da Aberto é mais a ocasião que dita o
1: É
0: calendário
1: aberto.
0: do que... É aberto, estamos.
1: Muito bom. Obrigada, Felipe, pelo teu tempo. Obrigada por estar aqui com a gente.
0: Eu que agradeço, super obrigado.
1: E depois eu vou dar um serviço aqui com os horários, com os modos de visitação. E eu espero que tenha tanto sucesso ou mais do que as edições anteriores.
0: Obrigado, Baba.
1: Até a próxima. Estou aqui
0: Até a próxima.
1: curiosa, aguardando a próxima.
0: Você vai ser uma das primeiras pessoas a saber, pode deixar.
1: Obrigada. Um beijo.
0: Obrigado. Beijo.
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0: Já que a gente volta no tempo aqui nesse Navega com a Casa Bola, que abriga a quinta edição da Mostra Aberto, a gente ouviu Rita Lee, Hula Hula, do álbum solo de estreia dela, Build Up, de 1970, bem no clima da pauta, né? Antes você ouviu o Felipe Assis, idealizador da mostra, e agora a gente segue em frente aqui com uma das curadoras e responsável pela expografia da mostra, a designer Cláudia Moreira Salles.
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0: Cláudia, obrigada pelo seu tempo, obrigada por me receber aqui online para bater um papo sobre a Aberto.
2: Ah, obrigada, Baba. Vai ser um prazer participar da conversa.
0: Eu estive falando já com o Felipe sobre a Aberto, que é um evento muito interessante que tem acontecido na cidade já desde 2022. Na cidade, mas não só, né? Porque também já aconteceu fora. E eu queria que você me contasse um pouquinho como é que funciona a curadoria desse evento, né? Que acontece nessas casas incríveis. E qual que é o teu papel nessa costura entre arte, arquitetura e design?
2: O meu papel, ele começou justamente porque na primeira Aberto, o Felipe encontrou uma casa, que era uma casa do Niemeyer, e essa casa, ela tinha várias paredes de concreto que não podiam ser furadas, a maioria dessas paredes eram curvas e tinha muito vidro na casa. Então, são todas as condições que dificultam você expor arte, né? Então, o Felipe me chamou inicialmente para tentar entender um pouco que caminho que dava para, o que que dava para fazer nessa casa tão complicada para expor arte, mas tão bonita e irresistível para fazer a primeira Aberto. Então a primeira ideia foi fazer um cavalete e também precisamos fazer, já que não podia furar as paredes, umas garrinhas, algumas ferragens feitas assim, sob medida para aquelas situações. Então eu comecei com um trabalho de designer, mas quando você pensa numa exposição que não é uma exposição num cubo branco, esse espaço é um espaço arquitetural, que você tem aquilo que o Le Corbusier falava, que era o caminho da arquitetura dentro de uma casa. Então isso, além de provocar uma situação, quer dizer, você determinadas obras vão ficar melhores num ambiente, no outro, você agrupa obras de formas diferentes. Eu fui me envolvendo bastante na escolha, junto com a Kiki Mazzucchelli, curadora, e o Felipe, também na escolha dessas obras de arte. E isso fluiu muito bem. Foi um primeiro projeto com pessoas, eu já conheci o Felipe, a Kiki eu não conhecia ainda, mas que a gente se deu muito bem, as ideias eram muito complementares. E mesmo que não necessitasse nas primeiras casas, não necessitava assim, exatamente uma cenografia, era você encontrar um lugar para certas obras de arte em determinados espaços da casa, e também procurar obras de arte que tivessem algum diálogo com aquele momento da arquitetura, com aquela linguagem, o vocabulário da estrutura dessas casas. Então, todas essas primeiras casas foi essa situação. O que aconteceu diferente nessa Aberto 5, na casa do Eduardo Longo, que encontramos uma situação mais peculiar, porque era um grande galpão. A Aberto sempre se propôs, a ideia é que ela seria uma exposição que diferenciasse as exposições ou em feiras, ou em galerias de arte, ou o famoso cubo branco. Quando nós chegamos e encontramos o galpão do Eduardo, a bola era branca, mas esse galpão, ele era preto. As paredes eram pretas. E era um formato de um quase que de uma grande galeria. Uhum. Então, nós achamos que era necessário fazer uma cenografia. Uhum. E como esse período da bola, dos anos 70... Toda a arte que a gente queria expor também é tudo a partir dos anos 60, 70. Nas anteriores, nós tínhamos obras do período concreto, do período moderno. Nessas, nós colocamos uma régua. Uhum. Seria dos 60, do final dos 60 para frente. Isso nos lembrou muito os anos 70, tinha aquela ideia do homem na lua. Pensamos então nessa cenografia que era de alguma maneira transformar esse espaço, que é um espaço muito amplo, esse espaço do galpão. A gente resolveu revestir esse espaço todo numa tela prateada. Então, nós transformamos isso, em vez do cubo branco, num cubo prateado. E com isso a gente conseguiu dar um clima muito, muito diferente. E como entra-se para a exposição, para a bola? A bola seria a cereja do bolo, né? A gente passa por toda a exposição.
3: Ela está, inclusive, na posição de cereja
2: ela
3: do
2: tá
3: bolo.
2: Ela está onde? Pois, exatamente. Ela é uma cereja branca. Mas ela... É, você entra nesse espaço e você já entra num clima de uma coisa muito diferente. Como que tudo que o Eduardo propôs a fazer, sobretudo nesse período central do trabalho dele, que é o período, a fase da bola, né? A bola não é só uma bola, né? Acho que, como o Felipe deve ter explicado a bola, e o Serapião deve ter explicado a bola, ela partiu da ideia de fazer um prédio de bolas. Você tinha uma estrutura onde essas bolas eram encaixadas.
0: É uma grande maquete, né, que ele fez pensando em como seria essa bola.
2: Exatamente. Então, você já entra nesse clima de alguma coisa muito... E é muito inesperado. As pessoas não esperam que no meio da Faria Lima você tenha um ônibus passando na frente, tudo. Você tem aquele espaço tão inusitado, né? E um espaço generoso, bonito. O teto todo é um espelho d'água, então entra uma luz bonita no espaço. E quando você chega no final da exposição, você passa por uma espécie de uma passarela, assim, quase que um túnel, e você chega nesse espetáculo que é a bola.
0: Eu imagino que cada um desses espaços que vocês escolheram tenha tido desafios bastante diferentes, né? Alguns que eram realmente espaços domésticos, que foram transformados em espaços de exposição, quer dizer, não transformados, porque no fundo é isso, você não pode... Sim. Mexer muito naquelas casas, né? E cada um tem o seu desafio, ou seja, é, sim, o parque de diversões do designer, né? Então, para você, acho que isso deve ser realmente muito prazeroso de fazer.
2: Não, é muito, porque você tem situações, por exemplo, na casa do Niemeyer, a gente quis usar os quartos, eram quartos grandes e muito bons, mas a casa era cheia de armários, os quartos eram cheios de armários, então a gente trabalhou com cortinas para cobrir esses espaços. Então, cada casa, mesmo que não tenhamos feito exatamente uma cenografia, mas você sempre tem um trabalho de, ao mesmo tempo, respeitar, mostrar o espaço, né? Mas sem desfigurar e sem sair de nenhuma das regras de casas tombadas, como, por exemplo, a casa da Tomira, uma casa tombada, onde a gente podia, enfim, não podia furar, a gente usou os furos que já existiam na casa para perdurar as obras. Na casa do Artigas, a gente não queria que se entrasse na cozinha, mas, ao mesmo tempo, a gente queria que a cozinha fosse vista, então colocamos aquelas cortinas de açougueiro amarelas, então você conseguia ver a cozinha, mas, ao mesmo tempo, aquilo era uma barreira para as pessoas não entrarem. Quer dizer, cada casa é um desafio e é incrível como a gente vai ficando encantada com todos os espaços, né? Você passa, a gente convive muito, né? Desde o período do, quando você vai pensando na exposição, no período da montagem, a gente praticamente acampa nas casas, né? Então elas vão também tirando uns personagens afetivos.
0: E eu acho que para quem visita, daí falo por mim, né? É um presente poder visitar essas casas, né? Conhecer. E aí eu tava perguntando isso pro Felipe, né? Se ele nota que um público de arquitetos é muito maior do que outras pessoas, né? Porque os arquitetos, obviamente, estudaram essas casas na faculdade e têm interesse em conhecê-las, né? Mas ele disse que não, e que a abrangência do público tem sido cada vez maior. E eu acho isso muito interessante. Eu acho que é um pouco aqui a ideia da gente é estimular as pessoas a visitarem, né? Porque a experiência da arte, a experiência da arquitetura, elas funcionam em 3D, né?
2: Exatamente.
0: Muitas vezes a pessoa fala, ah, não, mas eu já vi fotos, eu já vi imagens, eu, mesmo de arte, não, eu já vi fotos, já vi reproduções dessa obra de arte. Mas não, nada se compara à experiência
2: nada,
0: física.
2: Nada, porque você tem exatamente a luz, a escala, a materialidade das obras, dos espaços. A casa da Chumin Silveira, que foi a designer do Orelhão, era uma casa muito pouco conhecida, uma casa que surpreendeu bastante. Ela tem uma característica física das paredes não paralelas e tudo, que não há nada como a experiência física de você estar nesse espaço e sentir essa não... ortogonalidade, né, do espaço. Isso é uma coisa que mexe até com o teu equilíbrio, sabe? Então, é outra coisa, né?
0: Muito bem, querida. Então, muito obrigada pela tua participação aqui. Muito obrigada pelo seu tempo. Parabéns pelo trabalho que eu tenho acompanhado de perto, todos esses. E acho que é um trabalho fantástico e muito estimulante. Eu acho que é estimulante para quem faz e é estimulante para quem vê depois, né?
2: É que bom, Baba. Olha, foi um prazer conversar com você, como sempre. E parabéns também pelo Navega e por tantas outras coisas.
0: Obrigada, querida.
2: Tá?
0: Obrigada.
2: Tchau.
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0: Bom, se você sintonizou agora, eu sou o Baba Vacário e esse é o Navega. Hoje misturando arte, design e arquitetura, assim como o evento que está na pauta hoje por aqui. A quinta edição da Mostra Aberto. E a gente ouviu aqui uma das curadoras e responsável pela expografia da mostra, a designer Cláudia Moreira Salles. Daqui a pouco, no segundo bloco, a gente segue nessa viagem inspirada pelos anos 1970 e pelo projeto radical da Casa Bola, a nave-mãe do arquiteto Eduardo Longo. Vai ter uma conversa com o editor e arquiteto Fernando Serapião. E, claro, que vai ter David Bowie, né? Agora a gente vai para um pequeno intervalo, mas daqui a pouco eu tô de volta. Não sai daí.
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0: De volta aqui no Eldorado, eu sou o Baba Vacaro e esse é o Navega. Ground.

0: Essa semana o Navega está inspirado pelos anos 1970, então David Bowie e o Major Tom da Space Oddity não podiam faltar nessa pauta, que, entre outras coisas, fala de uma casa que já foi chamada de obra-prima em forma de objeto voador não identificado, a Casa Bola, do arquiteto Eduardo Longo, que abriga a quinta edição da Mostra Aberto. Então eu convidei o arquiteto e editor Fernando Serapião, que contribuiu para essa mostra justamente com a curadoria da exposição sobre a obra de Eduardo Longo, e é essa conversa que a gente ouve agora.
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2: Fernando, obrigada por estar aqui com a gente no Navega. É um prazer ter você aqui, é um prazer sempre te ouvir. Queria que você me falasse quem é Eduardo Longo.
3: Baba, um prazer, é todo meu de estar aqui com você no Navega. Eu sou ouvinte também, além de te acompanhar, eu te acompanho também no rádio. Mas vamos lá, ele é um arquiteto formado, nascido em São Paulo, formado no Mackenzie. O Eduardo tem 84 anos e tem uma trajetória um pouco sui generis, porque assim que se formou, teve uma carreira muito, muito rápida, assim, muito meteórica. Começou a fazer casas com grande sucesso, principalmente na praia de Pernambuco, no Guarujá, casa para conhecidos e parentes. E depois isso subiu a serra também, fez várias casas no Morumbi, casas no Alto de Pinheiros. E eram casas que fizeram muito sucesso, quer dizer, entre um público, porque eram casas diferentes, casas completamente quase estranhas, assim, aquilo que se fazia na época, né? Quer dizer, as paredes não eram paralelas, muitas vezes os tetos também não eram paralelos, existia uma certa complexidade de composição de uma arquitetura que ele começou a fazer de uma forma muito empírica, né? Com uma maneira muito própria de fazer aquilo, né? E ele teve esse sucesso muito rápido, né? Muito instantâneo, quer dizer, publicado em revistas nacionais, internacionais, ou seja, a gente pode chamar de um sucesso de crítica até que num determinado momento, né, no comecinho da década de 70, ele constrói uma casa em São Paulo, na rua Amauri, uma casa com duas frentes, né? Terreno pequenininho, com 20 por 10, com duas frentes, uma para a rua Amauri e uma para uma ruazinha pequenininha que tem atrás da Amauri, entre a Amauri e a cidade de Jardim, que chama Rua Peruíbe. E ele constrói aquela casa como um refúgio para ele ali, quer dizer, no fundo era uma casa de um solteiro, uma casa de um quarto, ele dividiu o terreno na diagonal, de um lado era o escritório dele, do outro lado era a casa, né? Então é muito interessante, quer dizer, dentro de uma daquela linguagem que ele fazia com aqueles planos inclinados, tudo pintado de branco e concreto aparente, e ele constrói essa casa e de repente ele entra numa certa viagem própria, conectada um pouco à contracultura que existia na época, né? Quer dizer, no fundo, aquele mundo hippie, né? Daquele momento, e de fato com certo consumo de drogas não lícitas, vamos chamar assim, né? Ele vai entrando numa viagem muito própria, sabe? Muito curiosa até para o mundo da arquitetura, quase que parando de projetar e questionando muito o que ele estava fazendo. Então ele entra numa espécie de ruptura com a própria obra, sabe? Então, e daí um pouco que nasce a Casa Bola, né? Nesse sentido que nasce nesse momento aí, no final, comecinho dos anos 70, que ele constrói, que ele, essa gestação desse período acaba gerando a Casa Bola. E o que que é essa gestação, né? Ele começa a destruir a própria casa. Antes da Casa Bola, ele começa a pintar tudo que era branco de verde. Ele tinha um Porsche, por exemplo, ele pinta o Porsche também com tinta látex em verde. Ele começa a ter um comportamento muito próprio de uma transformação interior que ele estava sofrendo. Ele joga aquilo para fora e transforma em arquitetura, começa a derrubar as paredes, começa a modificar os espaços, né? Então ele vai passando por esse processo de autoconhecimento, né? Ele desiste de fazer arquitetura, não aceita mais projetos novos. Ele diz muito parecido com o que hoje a gente vê acontecendo, né? Ou seja, que não se deve construir mais nada, só se deve reformar as coisas, né? É uma tendência na arquitetura que vai por esse caminho. Isso ele já pensava assim, imagina, há 55, 56 anos atrás, não aceitando mais projetos, né? E a família vendo ele nesse estado, acabam que alguns amigos oferecem um projeto para ele de um prédio de apartamentos em Higienópolis, e ele começa a pensar nesse prédio como cápsulas, como unidades residenciais que pudessem ser construídas de forma industrializada e que pudesse ser uma maneira de habitar, né, contemporânea e tal. E, obviamente, que os clientes desistem dele e o prédio não vai à frente e é contratado um outro arquiteto. Esse prédio existe até hoje lá em Higienópolis, feito por outro arquiteto. E ele fica com a ideia da bola na cabeça e resolve construir a bola em cima da casa dele como um protótipo daquela ideia de habitação, né?
2: E era a ideia de fazer essas esferas, né? Essas unidades de habitação que eram esferas, que pudessem ser construídas fora do edifício e que pudessem ser levadas até uma estrutura e encaixadas ali, uma depois da outra, com economia de material. Segundo ele, a esfera, que é a estrutura mais leve que ele poderia fazer e tal, né?
3: Isso, né? Na verdade, é um pensamento radical, né, de industrialização. E ele brinca dizendo, ele é muito bem-humorado. E até a gente explora na exposição uma parte dessa vertente de humor que ele tem, né? E ele diz, né, que a casa bola é um pouco Jetsons, um pouco Flintstones, né? Porque ela foi pensada para ser industrializada, mas foi construída completamente artesanal, né? De maneira artesanal e tal. Então, ele fez ali um protótipo de uma ideia. Quer dizer, você imagina que ele nem aprovou isso na prefeitura. Ele foi construindo ali como se fosse uma espécie de um puxadinho, né? Em cima da própria casa, para testar a ideia, para provar que aquela ideia era pertinente e tal. É isso, no que fica pronta, aí tem um processo muito interessante, porque no fundo aí também tem a questão do quase que envolve os relacionamentos juntos, porque ele conhece uma jovem, eles se apaixonam, ela vai morar ali no meio da obra, e eles têm um filho, depois tem outro filho, quer dizer, tem fotos bonitas que ela está grávida com a barrigona e a bola crescendo em cima, assim. E os dois filhos nascem, os dois filhos que ele tem nascem nesse momento. E ele vai destruindo, então, a parte de baixo, que durante muitos anos, durante mais de uma década, ficou aberta. Ele juntou as duas ruas, virou uma passagem pública também num discurso muito contemporâneo do que seria a fruição urbana, né? E ele começa a alugar os espaços embaixo, quase como uma galeria, uma galeria comercial. E chega, imagina, nesse espaço de 200 metros quadrados, chegam a ter 12 ou 13 inquilinos, uma pequena loja de relógios, alguém que faz doce, alguém que vende camisetas, assim. Para você ter uma ideia, o Alex Atala começou a cozinhar num desses quiosques ali embaixo.
2: Sensacional, né? E hoje, depois de essa casa, que foi a casa dele, que continua sendo dele, mas que ele morou e criou os filhos e tudo, acho que pela primeira vez está aberta para uma visitação maior, né? Para o público poder conhecer finalmente, porque eu acho que, imagino, eu me lembro dos projetos do... Na verdade, eu me lembro muito de, óbvio, da Casa Bola, que eu era bem jovem, e da curiosidade que aquilo despertava, né? E lembro da Hi-Fi, que era, para quem gosta de música, um grande paraíso, que foi um projeto dele também muito importante, né, no Shopping Guatemi, né?
3: Sim. Não, ele tem vários projetos que não são assim, às vezes as pessoas não associam muito a ele, mas a Hi-Fi no Guatemi é um deles. Quer dizer, no fundo ali também, e a Hi-Fi, ela entra muito em sintonia com esses projetos que ele fazia das casas, porque ele sempre tinha uma base triangular para fazer esses espaços sem paredes paralelas, e sempre partiam de triângulos, sabe? E a Hi-Fi tinha na fachada todinha triangular, né? E de fato, é uma casa que despertou sempre, né, muita curiosidade nas pessoas. Ela fica muito próxima da esquina da Faria Lima, ali com a Cidade Jardim. E hoje em dia ele tá muito mais fechado de prédio, né? Tá muito mais... É mais difícil a gente ver a presença da Casa Bola na paisagem urbana. Mas, enfim, quando... Essa época que você está comentando, quando você era criança, ou quando eu era criança e passava ali, a Casa Bola realmente tinha uma presença urbana, quase que marcando ali aquela região toda. toda, né? E era muito curioso a gente ver o que, que será que era aquilo e tal. E no mundo da arquitetura, ele é muito conhecido, as pessoas conhecem o trabalho do Eduardo, sobretudo a Casa Bola, mas de fato não é todo mundo que tem a oportunidade de entrar ali, né? Ele é muito receptivo, ele sempre recebe pessoas, tudo, mas você poder comprar um ingresso e entrar, né? Realmente isso nunca tinha acontecido, né? Então é aberto, essa exposição da Aberto 5 proporciona isso, quer dizer, a ideia da Aberto em si, né, de abrir espaços, casas, sobretudo, né, de arquitetos reconhecidos, juntando isso com uma exposição de arte, quer dizer, são dois interesses, né, que se complementam, né? Interesse pela arquitetura em si, de você poder adentrar o espaço doméstico que nunca está disponível para ser visitado. E isso combinado, né, com a arte contemporânea é sempre muito interessante. E aberta nessa quinta edição, e de fato acho que está tendo muita repercussão, né? Porque a Casa Bola, diferente das outras, ela está num espaço muito mais forte do ponto de vista urbano, né? As pessoas passam por ali, as pessoas circulam muito mais ali do que nos bairros do Jardim, do que no Alto de Pinheiros tal. E também, no fundo, também tem essa segunda questão, que nessa edição da Aberto também estão explorando a própria rua, então tem obras de arte na frente da casa tal. Então é muito, muito bacana essa oportunidade de visitar esses espaços para um público que se interessa por isso, né?
2: Uhum. Essa noção de arte, arquitetura e um pouco de design também realmente abre um pouco, né? Tira um pouco da bolha da arquitetura, né? E abre o espaço para ser visitado e conhecido. Eu acho que é o grande barato da arquitetura, você poder experimentar os espaços, né? Eu disse que a gente fica até um pouco tonto, imagina, na Casa Bola, eu acho que aí até essa experiência realmente de imaginar a vida acontecendo dentro daquela bola realmente é uma experiência que vale ser conhecida, né?

0: Só para embalar esse papo, um trechinho aqui dessa música You Don't Know Me, Caetano, de 1972, voltando do exílio em Londres, uma faixa do álbum Transa, que tá bem no espírito da pauta dessa semana do Navega, a Mostra Aberto, que acontece na Casa Bola, de Eduardo Longo. Na conversa com Fernando Serapião, a gente falava de um outro projeto dele, né? A mítica loja de discos Hi-Fi. E aqui, como uma coisa sempre leva a outra, né? O design da capa desse LP, chamada Disco Objeto, uma das mais originais da história, que você abria e montava e se transformava num objeto triangular, meio arte, meio poesia concreta, pra mim tem tudo a ver com essa loja e com essa conversa toda. Bom, a gente segue em frente aqui com o editor e arquiteto Fernando Serapião, que já deu uma aulinha deliciosa sobre a trajetória do Eduardo Longo. E agora fala um pouquinho da participação dele nessa mostra.
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2: Teu papel aí nessa aberto foi organizar um pouco esse material do Eduardo, trabalhar em cima dele, montar essa exposição junto com a curadoria de arte. Como é que funcionou?
3: É a segunda vez, pelo que eles me contaram, que tem um curador específico para arquitetura. Acho que teve na edição de Paris, na casa do Corbusier, teve um curador especial para arquitetura. E nesse caso, quer dizer, o Eduardo, dessas 5 exposições da aberto, é o primeiro deles que está vivo, né? Quer dizer, um arquiteto que está atuando, está por aí, né? E a obra dele, apesar de, como eu disse, ser conhecida do mundo da arquitetura, ter livros publicados, muitas reportagens, muitas entrevistas, tudo, tem sempre um interesse, né? As pessoas às vezes não conhecem tudo, e para o público geral, obviamente, né? Um público também que gosta de artes visuais, que visita um tipo de exposição dessa para visitar aquilo que tem as artes visuais está apresentando ali, a curadora está escolhendo. A gente imaginou fazer, então, uma exposição explicando um pouco quem é o Eduardo Longo, né? Então, acabei dividindo a exposição em 3 partes, que a primeira fala justamente dos antecedentes da Casa Bola, a segunda parte fala justamente da experiência da bola, e a terceira está dividida um pouco nas experiências urbanas do Eduardo e também na questão do humor e outras questões que a gente agrupou, né? Então tem parte da exposição tem o Eduardo como tema, né? Então a gente está expondo os desenhos dele, fotografias, tanto
2: maquetes,
3: recentes como fotografias antigas, temos maquetes, então tem uma transição ali, quer dizer, no fundo o Eduardo é um arquiteto, mas ele, como eu falei no início, ele se comporta bastante como um artista, sabe? Como um...
2: Você escreveu um livro sobre ele?
3: Isso, há muitos anos me convidaram para escrever um livro, é o único livro que existe sobre a obra dele, e é muito interessante, quer dizer, no fundo é um mergulho
4: no mundo mágico
3: da bola.
2: Eduardo Longo.
3: E me chamaram para fazer, então fiz várias entrevistas com ele, convivi um pouco com ele e depois escrevi o texto. Então foi um processo longo. E a primeira frase do livro ele travou, sabe?
2: ele se muito bom, ele botou o livro na gaveta, assim, sabe? Falou, não sei se eu quero publicar. Ficou
3: meses e meses, acho que não bobear, até mais de um ano parado por conta da primeira frase que eu escrevi no livro, né? E que era mais ou menos assim, eu dizia que o Eduardo Longo era um arquiteto que não tinha mestres, nem deixou discípulos, né? Ou seja, que era um cara que foi criando tudo muito da cabeça dele, né? E assim foi. E a gente escreve assim, sem pensar que o autor vai ler, ou sem pensar qual que vai ser a reação, pelo menos eu não penso na reação que a pessoa vai ter, né? Mas enfim, o que pegou foi quando eu falei que ele não deixou discípulos, no sentido de que a obra dele, ele, na leitura dele, meu Boni diz, minha obra acabou. Quem disse que eu não teria ainda discípulos? Uhum. Essa que foi a leitura dele, então ele disse que tá...
2: Ficou meio bravo com você.
3: Não ficou bravo, mas ele ficou assim, tipo, poxa vida, né? Mas Baba, vou te contar uma curiosidade que até tá no livro, assim, que tá justamente na nota dessa primeira frase. Eu ponho uma nota nessa frase e eu vou lá contar o que, que eu disse. Eu disse que ele não deixou discípulos, mas que tinha, assim, alguns arquitetos que tinham sido influenciados por ele, assim, diretamente, sabe? E eu tô te dizendo isso porque um deles, o mais visível para nós, principalmente nesse papo aqui, que você também muito ligado no design, é o Carlinhos Mota, né? Por que eu digo isso? Porque o Carlinhos, antes de ser arquiteto, ele frequentava a Casa Bola, muito no final da adolescência, sabe? E ficava ali com o Eduardo, nas viagens do Eduardo, né? E você pensar, quer dizer, e esse pensamento do Eduardo de não construir, o pensamento dessa relação com a sustentabilidade que o Eduardo tem, o Carlinhos também tem. Pode ser que o Carlinhos não tenha consciência de que vem daí, né? E uma coisa curiosa é que antes de saber disso, eu lá na Casa Bola mesmo, vendo aquela mesa de jantar, aquelas pias que o Eduardo faz com aquele material branco, né, tudo, eu perguntei para ele assim se ele conhecia a obra do Carlinhos, você imagina isso? Porque eu achava que parecia.
2: Olha, que exatamente.
3: É o contrário, quer dizer, aí o Carlinhos faz aquilo, mas em madeira, né, mas assim, aquela coisa orgânica da pia das casas do Carlinhos, né, a mesa do jantar, a cadeira, sabe, a cadeira ali do... Eu associei diretamente ao Carlinhos sem saber
2: que ele frequentava, olha que...
3: Que ele tinha bebido naquela fonte, quer dizer, eu tava achando que era o contrário, né, mas não. Olha só.
2: Olha que interessante. É, porque a priori você não faz essa ligação, né? Porque a coisa do Carlinhos toda de madeira, né? Não tem nada a ver com... Mas você tem razão. É muito...
3: E é nesse sentido que às vezes a vida tem... Quer dizer, os caminhos dos discípulos e dos mestres às vezes não são diretos, né? Eles podem ser... A influência pode ir para um outro lado, mas mesmo assim ela é muito importante.
2: Muito bem. Muito obrigada. Agradeço muito... É aqui um convite mesmo, esse teu papo, para as pessoas irem lá ver e conhecer isso pessoalmente, que vale a pena conhecer.
3: Não, acho que vale muito, porque no fundo é isso. O Eduardo é tão fascinante quanto a bola. É um personagem interessante, tão fascinante quanto a obra dele.
2: É isso. Enfim, para quem tiver a oportunidade. Eu acho que vale visitar, fica até maio. E eu acho que é um lugar que realmente vale a pena visitar. Obrigada, querido.
3: Obrigado, eu te agradeço,
2: Bárbara. A gente no Navega. Até uma próxima oportunidade.
3: Beijo.
2: Beijo.